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4: 20 horas e 14 minutos.

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5: 21 horas e 14 minutos.

0: chifre na mão, bota lá em cima aí.
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0: Muito obrigado.
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1: 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Tenham todos uma boa noite com a proteção de Deus.

0: Quem gostou faz muito barulho, bebezada!
1: Que delícia!
0: Obrigado, meu irmão.
1: Obrigado, bebê!
0: Deus abençoe vocês, cara.
2: 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Tem os lançamentos para você ficar por dentro das novidades e tem também o que foi sucesso em evidência ainda rolando por aqui no programa Arena Sertaneja.
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0: aqui é o Zé Ricardo.
1: E aqui é o Thiago.
0: Hoje nós estamos aqui com o nosso parceiro Douglas Rangel. E acabamos de finalizar a gravação da música Hoje a Noite é Nossa. E você vai conferir um trabalho bem bacana. A gente acredita muito no trabalho desse cara. Vem coisa boa aí, né não, Thiaguinho?
1: É demais. Entra no YouTube, corre lá e confere que é bom demais.
0: Assista agora. Valeu.
1: Douglas Rangel.
2: Hoje a noite é nossa.
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0: Já são as últimas produções, já. Rapaz, passa rápido demais, hein? A gente volta amanhã na terça com mais Alô Tocaí. O bom que é a primeira da semana.
1: Voltamos aqui na sua rádio preferida com o nosso Arena Sertaneja Gospel, o melhor do sertanejo gospel pra você. Obrigado pela companhia e o carinho. Vem com a gente.
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Opa! Assim vamos encerrando o nosso Arena Sertaneja Gospel, edição desta segunda-feira. Quero agradecer o seu carinho, a sua audiência, a sua companhia e dizer que amanhã tem mais uma edição, viu? Obrigado de verdade.

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2: Oi, já estamos de volta no Adora Top com Jonatas Gonçalves e o sucesso da música gospel não para. Tem mais um sucesso chegando.
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2: Poxa, que peninha, o nosso programa Dora Top vai ficando por aqui. É uma pena, mas a gente se encontra na próxima edição, neste mesmo horário aqui na nossa rádio, para juntos a gente louvar e agradecer o nome do Senhor Jesus em mais uma edição do Adora Top. Fiquem com Deus e até a próxima.
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5: Olá, meus queridos irmãos, graça e paz a todos, tudo de bom para você, que Deus possa ricamente abençoar a sua vida, seus sonhos, seus projetos, seus anseios. Já está no ar a seleção musical das mais lindas canções com Jonatas Gonçalves no programa Adora Top, que já está no ar.
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2: É o Adora Top no seu dial com as mais lindas canções gospel do seu artista predileto. Se você ainda não ouviu a sua música aqui, pode ficar tranquilo que pode ser que ela toque no próximo bloco ou ainda dentro da edição do programa de hoje, viu? Se você tá gostando, compartilha para os seus amigos. Tá gostando do programa, manda mensagem aqui na nossa rádio. Você tem o telefone da rádio, entra aqui no site, no aplicativo da rádio. Manda tua música, manda teu áudio, mande a sua mensagem aqui na rádio, viu? Muito obrigado pela audiência. Este é o Adora Top com Jonatas Gonçalves, que dá uma rápida paradinha pro intervalo. E a gente volta na sequência com mais músicas.
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2: O melhor da música gospel aqui no Adora Top, no seu rádio. Aumente o som.
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2: É o Adora Top no seu dial com as mais lindas canções gospel do seu artista predileto. Se você ainda não ouviu a sua música aqui, pode ficar tranquilo que pode ser que ela toque no próximo bloco ou ainda dentro da edição do programa de hoje, viu? Se você tá gostando, compartilha para os seus amigos. Tá gostando do programa, manda mensagem aqui na nossa rádio. Você tem o telefone da rádio, entra aqui no site, no aplicativo da rádio, manda tua música, manda teu áudio, mande a sua mensagem aqui na rádio, viu? Muito obrigado pela audiência. Este é o Adora Top com Jonatas Gonçalves, que dá uma rápida paradinha pro intervalo. E a gente volta na sequência com mais músicas.

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0: Assista agora. 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

0: Já são as últimas produções, já! 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

encerrando nosso Arena Sertaneja Gospel, edição desta segunda-feira. 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
7: Olá, meus queridos irmãos, graça e paz a todos, tudo de bom para você, que Deus possa ricamente abençoar a sua vida, seus sonhos, seus projetos, seus anseios. Já está no ar a seleção musical das mais lindas canções com Jonatas Gonçalves no programa Adora Top, que já está no ar.
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1: É o Adora Top no seu dial com as mais lindas canções gospel do seu artista predileto. Se você ainda não ouviu a sua música aqui, pode ficar tranquilo que pode ser que ela toque no próximo bloco ou ainda dentro da edição do programa de hoje, viu? Se você tá gostando, compartilha para os seus amigos. Tá gostando do programa, manda mensagem aqui na nossa rádio. Você tem o telefone da rádio, entra aqui no site, no aplicativo da rádio. Manda tua música, manda teu áudio, mande a sua mensagem aqui na rádio, viu? Muito obrigado pela audiência. Este é o Adora Top com Jonatas Gonçalves, que dá uma rápida paradinha pro intervalo. E a gente volta na sequência com mais músicas.
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2: É o Adora Top no seu dial com as mais lindas canções gospel do seu artista predileto. Se você ainda não ouviu a sua música aqui, pode ficar tranquilo que pode ser que ela toque no próximo bloco ou ainda dentro da edição do programa de hoje, viu? Se você tá gostando, compartilha para os seus amigos. Tá gostando do programa, manda mensagem aqui na nossa rádio. Você tem o telefone da rádio, entra aqui no site, no aplicativo da rádio, manda tua música, manda teu áudio, mande a sua mensagem aqui na rádio, viu? Muito obrigado pela audiência. Este é o Adora Top com Jonatas Gonçalves, que dá uma rápida paradinha pro intervalo. E a gente volta na sequência com mais músicas.

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0: Ricardo.
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0: 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A gente acredita muito no trabalho desse cara. Vem coisa boa aí, né não, Thiaguinho?
1: 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Entra no YouTube, corre lá e confere que é bom demais.
0: Assista agora. Valeu.
1: Douglas Angel.
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0: Já são as últimas produções, já. Rapaz, passa rápido demais, hein? A gente volta amanhã na terça com mais Alô Tocaí. 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

encerrando nosso Arena Sertaneja Gospel, edição desta segunda-feira. Quero agradecer o seu carinho, a sua audiência, a sua companhia e dizer que amanhã tem mais uma edição, viu? Obrigado de verdade.

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7: Olá, meus queridos irmãos, graça e paz a todos, tudo de bom para você, que Deus possa ricamente abençoar a sua vida, seus sonhos, seus projetos, seus anseios. Já está no ar a seleção musical das mais lindas canções com Jonatas Gonçalves no programa Adora Top, que já está no ar.
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0: voadora top no seu dial com as mais lindas canções gospel do seu artista predileto. Se você ainda não ouviu a sua música aqui, pode ficar tranquilo que pode ser que ela toque no próximo bloco ou ainda dentro da edição do programa de hoje, viu? Se você tá gostando, compartilha para os seus amigos. Tá gostando do programa, manda mensagem aqui na nossa rádio. Você tem o telefone da rádio, entra aqui no site, no aplicativo da rádio, manda tua música, manda teu áudio, mande a sua mensagem aqui na rádio, viu? Muito obrigado pela audiência. Este é o Adora Top com Jonatas Gonçalves, que dá uma rápida paradinha pro intervalo. E a gente volta na sequência com mais músicas.
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2: É o Adora Top no seu dial com as mais lindas canções gospel do seu artista predileto. Se você ainda não ouviu a sua música aqui, pode ficar tranquilo que pode ser que ela toque no próximo bloco ou ainda dentro da edição do programa de hoje, viu? Se você tá gostando, compartilha pros seus amigos, tá gostando do programa, manda mensagem aqui na nossa rádio, você tem o telefone da rádio, entra aqui no site, no aplicativo da rádio, manda tua música, manda teu áudio, mande a sua mensagem aqui na rádio, viu? Muito obrigado pela audiência. Este é o Adora Top com Jonatas Gonçalves, que dá uma rápida paradinha pro intervalo. E a gente volta na sequência com mais músicas.

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0: Assista agora. 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

0: Já são as últimas produções, já! 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

encerrando nosso Arena Sertaneja Gospel, edição desta segunda-feira. 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Obrigado de verdade.

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5: Olá, meus queridos irmãos, graça e paz a todos, tudo de bom para você, que Deus possa ricamente abençoar a sua vida, seus sonhos, seus projetos, seus anseios. Já está no ar a seleção musical das mais lindas canções com Jonatas Gonçalves no programa Adora Top, que já está no ar.
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2: É o Adora Top no seu dial com as mais lindas canções gospel do seu artista predileto. Se você ainda não ouviu a sua música aqui, pode ficar tranquilo que pode ser que ela toque no próximo bloco ou ainda dentro da edição do programa de hoje, viu? Se você tá gostando, compartilha para os seus amigos. Tá gostando do programa, manda mensagem aqui na nossa rádio. Você tem o telefone da rádio, entra aqui no site, no aplicativo da rádio. Manda tua música, manda teu áudio, mande a sua mensagem aqui na rádio, viu? Muito obrigado pela audiência. Este é o Adora Top com Jonatas Gonçalves, que dá uma rápida paradinha pro intervalo. E a gente volta na sequência com mais músicas.
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2: É o Adora Top no seu dial com as mais lindas canções gospel do seu artista predileto. Se você ainda não ouviu a sua música aqui, pode ficar tranquilo que pode ser que ela toque no próximo bloco ou ainda dentro da edição do programa de hoje, viu? Se você tá gostando, compartilha para os seus amigos. Tá gostando do programa, manda mensagem aqui na nossa rádio. Você tem o telefone da rádio, entra aqui no site, no aplicativo da rádio. Manda tua música, manda teu áudio, mande a sua mensagem aqui na rádio, viu? Muito obrigado pela audiência. Este é o Adora Top com Jonatas Gonçalves, que dá uma rápida paradinha pro intervalo. E a gente volta na sequência com mais músicas.
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0: Souza, Ricardo.
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0: Assista agora. 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

0: Já são as últimas produções, já. Rapaz, passa rápido demais, hein? 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

o nosso Arena Sertaneja Gospel, edição desta segunda-feira. 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Obrigado de verdade.

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2: Maravilha, louvado seja o nome santo do Senhor para todos sempre. Um bom dia a todos na paz de nosso Senhor e Salvador Jesus Cristo. A você que está na sintonia da melhor estação de rádio de Manicoré, a rádio Manicoré FM 95,1, filiada Boas Novas, ou nos assistindo através da TV Boas Novas, canal 7.1 TV Digital. É a partir desse momento entra no ar o meu, o seu, o nosso programa Cristo é a Resposta, de responsabilidade da Igreja Evangélica Assembleia de Deus no Amazonas e Iedam Manicoré. A nossa pastora e coordenadora é ela, pastora Ana Leia, acompanhada dos filhos Misael e Israel, e também da Kathleen e a pequena Ana Maria, formando assim uma família a serviço do Rei Jesus. A Iedam Manicoré, ela é convencionada na CEADAM, Convenção Estadual das Assembleias de Deus no Amazonas. Pastor presidente é Jonatas Câmara e Ana Lúcia Câmara, e também na CADB, Convenção das Assembleias de Deus no Brasil. Pastor presidente é Samuel Câmara e Rebeca Câmara. Quem vos fala é seu irmão e amigo, pastor Otaviano Aguiar, que nas manhãs de segunda a sexta-feira, a partir das 10h10 da manhã até as 11 horas, estamos juntos, ligados e sintonizados através desta programação. Eu aqui no estúdio, você na sua residência, no seu local de trabalho, aonde quer que você esteja nos acompanhando, desde já o nosso muito obrigado mesmo. Que Deus em Cristo Jesus continue nos abençoando não só hoje, mas amanhã e sempre. Eu quero contar com a sua audiência e a sua participação através do fone 97 98807 1588. Mande sua mensagem, faça a sua...

0: Pai querido, amado e santo, nesse momento, Senhor da Glória, eu quero aqui te agradecer por esta rica oportunidade. Poder estar aqui mais uma vez no estúdio dessa estação de rádio, já com o programa no ar, é um motivo de muita alegria e satisfação para nós. E através desta programação, levar a Tua palavra, quer seja através do louvor ou através da ministração. Pai, fale ao nosso coração, na vida de cada um dos nossos irmãos e amigos que estão sintonizados e os que irão sintonizar. No nome de Jesus Cristo, assim eu oro, Pai, e te agradeço em nome de Jesus.
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0: É, querido amigo e irmão, você que está na sintonia da programação, ou ligou agora, seja bem-vindo. Programa Cristo é a Resposta, da IEADAM, a Vermelhinha. São mais de 3 mil templos espalhados em todo o estado do Amazonas. Uma igreja que segue sendo sal da terra, luz do mundo.

0: É, querido amigo e irmão, a você ouvinte, a você telespectador, você que nos acompanha através do aplicativo do site da rádio, através aí também do seu radinho convencional, ou na caixa de som amplificada, ou até mesmo no seu veículo particular, o táxi frete, a você taxista, mototaxista, a você comerciante, lojista, a você trabalhador, enfim, a você que nos acompanha, é, o programa Cristo Resposta já está no ar. Até às 11 horas da manhã, vamos juntos ligados e sintonizados através desta programação. Já pega seu telefone, já manda sua mensagem, já faz sua participação, 97-988-07-1588. Este é o número da rádio. Manda aí o seu alô, seu pedido de oração, seu pedido musical. Hoje é sexta-feira, meu amigo, sextou, e aí o Senhor nos concede o fôlego de vida e a oportunidade de estar mais uma vez aqui no estúdio dessa estação de rádio. Eu já quero aqui trazer canção para nossa meditação, nosso elevo espiritual, e sempre na sexta-feira procuramos aí trazer alguns tipos de louvores maravilhosos, né?
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0: E vamos então aqui com esse medley Corinho de Fogo Raiz, com Thales Lima, Max do Corinho e Jefferson.

Em ritmo de corinho de fogo raiz, meu amigo. É, só aqueles que já têm um pouquinho mais de tempo na igreja conhecem esses corinhos, né? Maravilha! Ah, esse eu conheço também. Esse eu conheço. Vem cá, vem ver.

Bora seguindo aqui de programação, 10 horas e 17 minutinhos, 10 e 17 desta sexta-feira do dia 21 de agosto de 2026. A você que sintonizou agora, seja bem-vindo ao programa Cristo é Resposta, até às 11 horas da manhã, nesta sexta-feira maravilhosa e linda. Último dia de programação desta semana, sempre de segunda a sexta-feira, das 10h10 até as 11 horas, levando até você hinos e mensagens que edificam, transmitindo Jesus. Eu quero nesse momento também trazer para vocês, queridos amigos e irmãos, que estão sintonizados ou nos assistindo, as informações relacionadas às nossas atividades para este final de semana. Isso mesmo, né? Final de semana chegou. Como disse agora há pouco, sextou, e aí nós temos as atividades no Templo Central e nas congregações. Por exemplo, hoje, sexta-feira, nós teremos às 19 horas o Círculo de Oração no Templo Central e nas congregações. É claro que é um culto onde as irmãs estão à frente, mas é para toda a igreja. Esse é o nosso convidado especial, viu? Também amanhã, sábado, permitindo o Senhor, consagração com as crianças no Templo Central e nas congregações a partir das 9 horas da manhã. Já a noite de sábado é reservada para o culto residencial. Você, meu irmão, verifica aí com o seu pastor, seu dirigente. A você ali do Templo Central, verifique aí com a nossa pastora Lé. Fique atento também no grupo ali do Templo Central, do WhatsApp Templo Central, para saber a informação relacionada a este culto residencial. Domingo, dia 23 de agosto, às 8h15, Escola Bíblica Dominical, Templo Central e nas congregações. Nós vamos estar na sexta lição. Meu amigo, sexta lição desse terceiro trimestre, falando sobre Daniel e Daniel na cova dos leões. À noite, nós temos o culto de celebração, Templo Central e nas congregações. Estas são as atividades para você participar conosco da IEADAM, Igreja Evangélica Assembleia de Deus no Amazonas, em Manicoré. Bora seguindo aqui, mandando alusão ali, irmã Nasa, irmã Rosária, Deus abençoe em nome de Jesus, da irmã Maria do Rosário também lá no Barro Alto, o irmão Nascimento, irmã Neuza, Deus abençoe, toda a família. Estendendo para os nossos irmãos ali no 11 de maio, Deus abençoe a todos os nossos irmãos e amigos que nos acompanham, você no interior da cidade, que permite chegarmos até você através aí do aplicativo, do site da rádio ou até mesmo radinho convencional. Bora seguindo de programação, 10h20, já eu trago também na íntegra o nome de todos os nossos colaboradores e patrocinadores do programa. Vamos ainda de Samuel Eleutério cantando Espada Afiada, já eu volto.

Está aí então, você acaba de ouvir Samuel Eleutério, Espada Afiada, 10h25. Agradecendo a Deus aqui pela vida da irmã Nasa, já mandou a sua mensagem, está sintonizado na programação, né? Deus abençoe a irmã Nasa, a senhora, a sua família, em nome de Jesus. Também a irmã Maria do Rosário, já sintonizado na programação, graças a Deus, a irmã Maria. Tem aí, hoje está tendo aí a energia, né? A irmã Maria, de vez em quando, manda aqui uma mensagem dizendo: pastor, não mandei antes ou outro dia porque estávamos sem energia. Então, Barro Alto, às vezes, sofre, né, com essa questão, né, da falta de energia. Mas não é só Barro Alto, né, algumas outras comunidades também. Mas eu louvo a Deus pela vida de cada um dos nossos queridos irmãos e amigos que sempre se esforçam para estar sintonizados. Sempre que podem, ouve e manda sua mensagem de participação. Como estávamos falando de agora há pouco, as atividades da Igreja Assembleia de Deus para esse final de semana, é claro que você é o nosso convidado muito mais do que especial, juntamente com a sua família, não só para participar hoje do culto, culto do departamento do Círculo de Oração, mas para toda a igreja, e como também, né, das atividades do domingo na Escola Bíblica Dominical, 8h15, e o culto de celebração à noite, tá ok? Venha, participe conosco. Templo Central da Igreja Assembleia de Deus no Amazonas, ali na Santos Dumont, próximo ao GR Materiais de Construção. Temos mais congregações espalhadas pelos bairros da cidade. Sempre que nós podemos, nós falamos aqui o nome do bairro para você poder aí se situar e participar de um culto. Na Rocinha temos ali a congregação onde a dirigente é a irmã Nilce. É, Diaconisa Nilce, né? Lá no 11 de maio, na tenda, temos ali o Diácono Leônidas. Lá na estrada do Atininga, Pastor Laércio. Voltando aqui no Manicorezinho, temos ali a pastora Milena Barros. Indo para o bairro de Santo Expedito, a congregação Pastor Manuel Fernandes, temos ali o Diácono Joel Nunes. Já lá no bairro de Andaraí, é ele, pastorzão, né? Pastor Ernesto. No bairro de Santo Antônio, congregação Bairro Novo, temos ali o Diácono Rosivaldo, conhecido como Bara. Indo para Rosário, temos ali no bairro do Rosário a Diaconisa Thelma Guimarães. E no São Sebastião, conhecido como Miralá, temos ele, pastorzão, Pastor Antônio Carlos. Na sede do município temos estas congregações, mas temos aí os campo eclesiástico em alguns pontos da nossa, do nosso município, por exemplo. Aqui próximo mesmo, aqui nós temos ali o campo do Igarapezinho, onde o pastor Denilson é o pastor ali que toma de conta, assumiu recentemente e tem feito ali o trabalho da Casa do Senhor. Já lá na Cachoeirinha temos ali o missionário Jonas e tem também o pastor Rosário, né, no campo do Rio Atininga. É claro que quando eu falo o nome do referido pastor, eu já quero aqui me referir também a todos, né, da família, a todos os membros e congregados de cada campo eclesiástico. Subindo aqui o rio, temos ali na Democracia, pastor Jonir, né, Deus abençoe em nome de Jesus, tiveram a visita ali do Gideões Missionários. Já ali no campo de Água Azul, temos o pastor Marlon, Deus abençoe também grandemente. Já lá no campo de Vila da Liberdade, pastor Adenildo do Amaral, né? Adenildo do Amaral. Então você que está sintonizado, ainda tem ainda o campo do Barro Alto, né? O pastor Manuel Paulino, que está passando ali pelo momento ali de recuperação, né? Tratamento médico, mas ali o irmão Luiz Antônio está ali pegado. Então Deus abençoe o diácono Luiz Antônio lá no campo de Barro Alto. Esses são os campos eclesiásticos aqui no município de Manicoré, a qual nossa pastora e coordenadora e presidente Ana Leia é a responsável. Bom, dito isto, falado a respeito dos lugares, né, das comunidades que nós temos aí, né, os nossos pastores que têm presidido os campos eclesiásticos e aqui no, na cidade, com o Templo Central, com a nossa pastora Léa, basta você procurar bem pertinho de você, né? Tinha um dos nossos lemas da IEADAM, era sempre perto de você, né? Alguém diz que é igual o Bradesco, né? O Bradesco tem em todo lugar, então a Assembleia de Deus, a Vermelhinha, também tem aí em todos os lugares. Em igarapés, em vilas, em comunidades. Muitas das vezes você vai e pensa que não tem ninguém. Além de ter pessoas morando, ainda tem lá uma vermelhinha levando a palavra de Deus através da pregação do Evangelho de Boas Novas, Evangelho de Salvação. Agora seguindo aqui de programação, vamos seguindo agora de André Valadão. Quero agradecer. Já volto.

Maravilha, está aí então na sequência, né? Quem já pisou, meu amigo, que coisa maravilhosa, que lindo hino, né? Que linda canção para nossa meditação, nosso elevo espiritual, né? Já são 10 horas e 37 minutinhos. 10h37, eu quero trazer aqui na íntegra o nome de todos os nossos colaboradores e patrocinadores do programa. 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Aos nossos colaboradores e patrocinadores, que Deus abençoe de uma forma extraordinária é a vida, a família, os investimentos de cada um de vocês. 10h38, se aproximando também da reflexão de hoje, mas ainda dá tempo de nós ouvirmos mais um louvor, ou até, quem sabe, dependendo, né, do louvor, pelo menos um ou dois, e aí nós vamos para a reflexão. Eu quero aqui mandar o meu alô para todos os pastores e todos os dirigentes das congregações, os pastores auxiliares no Templo Central e nas congregações. Deus abençoe em nome de Jesus. Mandar o meu alusão mais do que especial para minha esposa, a pastora Maria Guiar. Deus abençoe também ali. A Sara, o Jessé. Deus abençoe no nome de Jesus. O Pedro, em o nome de Jesus. Bom, eu quero aqui continuar adorando ao Senhor através do louvor. Já são 10h39, se aproximando do momento de reflexão, mas ainda dá tempo de nós ouvirmos Disco Praise cantando para nós. Se eu me humilhar, já eu volto.

Muito bem, então está aí, olha só, que canção, hein? E aí é o seguinte, a canção de Se Eu Me Humilhar. Muito bem, eu acredito assim que tudo por Deus, pela permissão de Deus. E eu já quero entrar aqui na nossa reflexão de hoje. Só mudar aqui o BG rapidinho. E aí... Muito bem, vamos então com a nossa reflexão de hoje. Eu quero falar... para todos nós, mediante um texto das Sagradas Escrituras, que encontra-se registrado tanto em Mateus capítulo 15, versículo 21 a seguir, quanto também em Marcos capítulo 7, versículo 24 a seguir. Mas eu quero usar aqui do texto de segundo escreveu São Mateus, Evangelho de Jesus Cristo, segundo escreveu São Mateus, capítulo 15, versículo 21 a 28, vai trazer a história de uma mulher. Uma mulher que, diante e dadas as circunstâncias, ela procura Jesus. Uma mulher que, segundo os relatos bíblicos, versículo de número 22 vai dizer, e eis que uma mulher cananeia, que saiu daquelas regiões, clamou dizendo, Senhor, filho de Davi, tem misericórdia de mim. A minha filha está miseravelmente endemoniada. Como podemos notar, e para você que já conhece um pouco também das Sagradas Escrituras, esta mulher ela não era e não fazia parte da nação de Israel. Era uma mulher sirofenícia, uma mulher que não era judia. Mas nós vamos observando que dentro da situação em que ela se encontrava, a dor leva ela até a pessoa de Jesus. Mesmo não fazendo parte ali da nação de Israel, mas ao olhar e ver a sua filha naquela circunstância, ela vê que não tem quem mais pudesse fazer algo por ela a não ser Jesus. Por certo, ela já tinha ouvido falar a respeito da pessoa de Jesus Cristo, e ela não teve por barreira esta barreira, vamos assim dizer, de não ser uma mulher judia. A dor da sua filha, a dor que ela passava como mãe, a fez procurar Jesus. Mas é interessante porque nós vemos ao decorrer desta mensagem, ao decorrer deste texto, na verdade, das Sagradas Escrituras, que enquanto ela se aproxima com um coração aberto, com uma fé, vamos assim dizer, extraordinária, que até o próprio Senhor Jesus depois vai ali reconhecer, só que Jesus não fala nada. Primeiro, Jesus ele não responde. O versículo de número 22 que nós lemos, ela chega clamando, Jesus, filho de Davi, reconhecendo que ele era da descendência de Davi, reconhecendo que ele era o Messias prometido, mesmo não sendo uma mulher que fazia parte ali do...

e o adorou dizendo, Senhor, ajuda-me. O que nós podemos já entender a respeito desta palavra, desta mensagem, já aplicando para todos nós, segundo Colossenses 4:2, perseverai na oração, velando nela com ação de graça. Não desista. Se a princípio você não tiver a sua resposta automaticamente, se você não tiver uma resposta de Deus instantaneamente, não desista em meio às dificuldades, em meio aos problemas, não desista em meio à situação onde parece que o Senhor não está dando a devida importância para você. Aquela mulher, ela continuou. Jesus, ele vai testar agora a fé desta mulher. Nós vimos ainda agora há pouco a canção com o Disco Praise, Se Eu Me Humilhar. E foi isso que aconteceu. Jesus, ele olha para aquela mulher e diz, não é bom tomar o pão dos filhos e deitá-los ou lançá-los aos cachorrinhos. Parecia até duro demais, mas era um teste para revelar a fé dela. Não para ela mesma, revelar para ela mesma a fé, porque ela tinha, vamos assim dizer, certeza da sua fé, a sua convicção o fizera chegar até aquele momento, mesmo não tendo a princípio uma resposta da parte de Jesus, mesmo sendo aparentemente rejeitada por Jesus e pelos seus discípulos, ela estava ali. Jesus queria que aquela fé, ou a fé daquela mulher, fosse exposta para todos quantos estavam ali presentes e chegasse até a nós. A resposta dela não foi com raiva, não foi com coração cheio de ódio, de amargura, porque Jesus agora tinha chamado até ela praticamente, né, de cachorrinho. Não, não foi dessa forma. Jesus testa a fé daquela mulher e ela dá uma resposta com uma devida humilhação, vamos assim dizer, né? Se humilhando. E ela diz, versículo 27, sim, Senhor, mas até os cachorrinhos comem das migalhas que caem da mesa dos seus senhores. Provérbios 22:4 diz que a humildade e o temor do Senhor dão riqueza, glória e vida. Jesus, ao observar e ao ver que a resposta, não que ele não soubesse, mas como eu disse ainda agora há pouco, mas para que todos nós, não só os que estavam ali presentes, mas todos nós pudéssemos saber de fato quão grande era a fé daquela mulher, Jesus responde a ela com alegria, dizendo, ó mulher, grande é a tua fé, seja feito como tu queres, e a sua filha ficou sã desde aquela hora. Mateus 15, 28. É interessante, porque Marcos vai dizer que 7:30 de Marcos vai dizer, e voltando ela para casa, achou a filha deitada na cama e o demônio já tinha saído. Uma fé extraordinária. Aliás, tudo é possível ao que crer. Lembra da mensagem de ontem? Tudo é possível ao que crer. Creia. Creia que a situação que você está passando, você pode levar até os pés do Senhor. Para nós concluirmos esta reflexão de hoje, nós podemos aqui dizer que para onde a dor tem te levado? Tem levado aos pés de Jesus? Ou tem te levado para outros meios aonde você só vai se decepcionar, se frustrar e sair de lá ainda com mais problema? Se tem te levado até os pés de Jesus e aparentemente ele não tenha te dado a devida resposta que você precisa, eu digo para você, não desista. Parece que ele não responde, continua clamando. As circunstâncias são difíceis, lembre-se, coloque a sua fé em prática, porque eu tenho certeza que a sua fé é suficiente para que você venha obter o êxito, a vitória diante dessa situação. E quando parece que
Tudo está perdido, se humilhe. Se humilhe na presença de Deus. Tenha certeza que quando Paulo escreve aos Romanos, no capítulo 8, versículo 38 e 39, ele vai dizer: porque tenho certeza que nem a morte, nem a vida, nem anjos, nem principados, nem potestades, nem coisa presente, nem coisas futuras, nem altura, nem profundidade, nem nenhuma outra criatura poderá nos separar do amor de Deus que está em Cristo Jesus, nosso Senhor. Insista, persista, porque a vitória vem em o nome de Jesus. Então eu quero deixar aqui esta reflexão para todos nós, nesta manhã. Tenha essa mesma decisão, essa mesma convicção dessa mulher, que mesmo não sendo parte do povo de Israel, mesmo aparentemente sendo ignorada por Jesus, mesmo no tocante à situação de fato e de direito sendo ali repreendida, vamos assim dizer, pelos discípulos, aonde eles se incomodaram com tal situação e pede para que Jesus despedisse aquela mulher, mesmo diante de tal situação, ela manteve a sua fé, foco na missão. Então eu quero deixar essa reflexão para todos nós nesta manhã, quando são 10 horas e 54 minutinhos. Vamos falar com Deus? Pai querido, Pai amado, Pai santo, no nome soberano de Jesus Cristo, eu quero aqui te agradecer, Senhor, por esta reflexão. Te agradecer pela semana de programação, por cada um que ao decorrer desta semana fez a sua participação, e aos que não fizeram, Senhor, mas estiveram e estão, Senhor, atentamente ouvindo o programa Cristo é Resposta. Abençoa com toda sorte de bênçãos, bênçãos espirituais, materiais. Supre, Senhor, as necessidades. E nos guarda, Senhor, nos proteja ao decorrer deste final de semana. Esta é a minha oração, no nome de Jesus Cristo. Agradecendo a Deus pela vida do Aldênio, Tic Tac, pela vida do irmão Magno também, irmã Dulcineia, Deus abençoe em nome de Jesus. A todos que estão sintonizados, chegamos ao momento final de mais um programa Cristo é Resposta, prometendo voltar na segunda-feira, permitindo o Senhor. Fiquem todos com Deus. Não esqueça que logo mais à tarde, a partir das 16h10, tem Momento Jovem com o pastor Antônio Carlos. E a programação para esse final de semana, hoje às 19h, culto, departamento do Círculo de Oração, mas para toda a igreja. Amanhã também consagração com o departamento infantil às 9h. E também à noite, culto residencial, no sábado, amanhã. Domingo, escola bíblica dominical às 8h15, Templo Central nas congregações e culto de celebração, Templo Central e nas congregações a partir das 19h. Fica com a última faixa musical, Juliane Souza, Quem é Esse? Fui!

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4: 11 horas e 38 minutos.
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7: Olá, meus queridos irmãos, graça e paz a todos, tudo de bom para você, que Deus possa ricamente abençoar a sua vida, seus sonhos, seus projetos, seus anseios. Já está no ar a seleção musical das mais lindas canções com Jonatas Gonçalves no programa Adora Top, que já está no ar.
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2: É o Adora Top no seu dial com as mais lindas canções gospel do seu artista predileto. Se você ainda não ouviu a sua música aqui, pode ficar tranquilo que pode ser que ela toque no próximo bloco ou ainda dentro da edição do programa de hoje, viu? Se você tá gostando, compartilha para os seus amigos. Tá gostando do programa, manda mensagem aqui na nossa rádio. Você tem o telefone da rádio, entra aqui no site, no aplicativo da rádio. Manda tua música, manda teu áudio, mande a sua mensagem aqui na rádio, viu? Muito obrigado pela audiência. Este é o Adora Top com Jonatas Gonçalves, que dá uma rápida paradinha pro intervalo. E a gente volta na sequência com mais músicas.
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2: É o Adora Top no seu dial com as mais lindas canções gospel do seu artista predileto. Se você ainda não ouviu a sua música aqui, pode ficar tranquilo que pode ser que ela toque no próximo bloco ou ainda dentro da edição do programa de hoje, viu? Se você tá gostando, compartilha para os seus amigos, tá gostando do programa, manda mensagem aqui na nossa rádio, você tem o telefone da rádio, entra aqui no site, no aplicativo da rádio, manda tua música, manda teu áudio, mande a sua mensagem aqui na rádio, viu? Muito obrigado pela audiência. Este é o Adora Top com Jonatas Gonçalves, que dá uma rápida paradinha pro intervalo. E a gente volta na sequência com mais músicas.
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0: Tamo junto, meus irmãos!
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0: Quem gostou faz muito barulho, bebezada!
1: Que delícia!
0: Obrigado, meu irmão.
1: Obrigado, bebê!
0: Deus abençoe vocês, cara.
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0: aqui é o Zé Ricardo.
1: E aqui é o Thiago.
0: Hoje nós estamos aqui com o nosso parceiro Douglas Rangel. E acabamos de finalizar a gravação da música Hoje a Noite é Nossa. E você vai conferir um trabalho bem bacana. A gente acredita muito no trabalho desse cara. Vem coisa boa aí, né não, Thiaguinho?
1: É demais. Entra no YouTube, corre lá e confere que é bom demais.
0: Assista agora. Valeu.
1: Douglas Rangel.
2: Hoje a noite é nossa.
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0: Já são as últimas produções, já. Rapaz, passa rápido demais, hein? A gente volta amanhã na terça com mais Alô Tocaí. O bom que é a primeira da semana.
1: Voltamos aqui na sua rádio preferida com o nosso Arena Sertaneja Gospel, o melhor do sertanejo gospel pra você. Obrigado pela companhia e o carinho. Vem com a gente.
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Opa, assim vamos encerrando nosso Arena Sertaneja Gospel, edição desta segunda-feira. Quero agradecer o seu carinho, a sua audiência, a sua companhia e dizer que amanhã tem mais uma edição, viu? Obrigado de verdade.

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2: Oi, já estamos de volta no Adora Top com Jonatas Gonçalves e o sucesso da música gospel não para. Tem mais um sucesso chegando.
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Essa música aqui eu gravei com um cara chamado Natanzinho falando de amor. E no violão tem ele. Orleans, com sentimento, por favor. É o chão de avião. Quem sabe cantar comigo aí, vai.

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Quem tá gostando do Forró é Pop, dá um gritão aí, menino!

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1: 15 horas e 1 minuto.
2: Boa tarde, muito boa tarde, queridos ouvintes da Rádio Rio Mar FM 91,5 em Humaitá e queridos ouvintes da Rádio Manicoré FM 95,1. A paz de Jesus e o amor de Maria esteja com você e sua família. Seja muito bem-vindo ao programa A Hora da Misericórdia. Eu sou o Padre Joãozinho e durante esta hora estaremos juntos meditando a Palavra de Deus, conhecendo a espiritualidade da Divina Misericórdia e rezando uns pelos outros. O tema de hoje é a fidelidade nas pequenas coisas. E nós já queremos aqui dar boa tarde para as nossas parceiras na locução. Boa tarde, Ângela.
3: Boa tarde, Padre João. Boa tarde, povo de Deus. A paz de Jesus, o amor de Maria. Que sua misericórdia se estenda nos corações de todas as famílias. E que derrame muitas bênçãos e muitas graças.
2: Amém, Ângela. Boa tarde, Lídia.
4: Boa tarde, povo de Deus, a paz de Jesus, salve Maria, sejam todos bem-vindos a esse momento de graça, que a misericórdia infinita do Senhor seja derramada sobre todos nós.
2: Amém, seja bem-vinda, Lídia, sua presença é sempre uma grande alegria para nós.
4: Obrigada.
2: E hoje o nosso tema é fidelidade nas pequenas coisas. Eu quero aproveitar para mandar um alô todo especial para nossa irmã Geni Oliveira, que está em Porto Velho e mandou mensagem. Mande um alô para a gente aqui em Porto Velho. Eu, Olivandro e Rosali, minha irmã, estamos assistindo e rezando. Peço oração pela nossa saúde. Um grande abraço, Geni. Um grande abraço para todos aí que estão com você. E nós queremos mandar aquele alô todo especial para aqueles irmãos e irmãs que são assíduos no nosso programa Hora da Misericórdia. A minha prima Lairice, lá em Humaitá. A Arolina, lá na estrada de Lábrea. A dona Lili, grande intercessora. Ela que, por muitos anos, foi líder da Pastoral da Criança. A nossa irmã Lucirene, nossa irmã Lurdete, lá da comunidade Nossa Senhora do Carmo, no bairro da Olaria. O nosso irmão Elias, ele que mora na Nova Esperança, isso mesmo. Um abraço para todo esse povo de Deus. E sabe também quem está escutando aqui o programa, Ângela?
3: Quem, padre?
2: Padre Ednilton, ele mandou uma fotinha dizendo viúva.
3: Que bom, padre, um abraço, viu? Vamos rezar conosco, viu?
2: Então, um grande abraço ao padre Ednilton, que nos acompanha aí também no nosso programa Hora da Misericórdia. Lídia, tem um alô para alguém, Ângela?
4: Tem um alô especial para nossas amigas queridas, devotas de São José, a Marta, né, aqui da Sopa da Marta, Dona Glair, a

0: Aline e a auxiliadora. E o paizinho da Marta também se encontra, né? É acamado, então eles estão trabalhando, estão cuidando dele, estão rezando, aproveitando essa hora da misericórdia também conosco. Um abraço para todos.
1: Um abraço aí para toda essa família abençoada. Ângela Maria, com você.
2: É um alô lá pro Aldair José, lá no 11 de maio, padre, que ele está ligadinho também rezando conosco.
1: Um abraço ao Aldair, nosso ministro da Eucaristia e da Palavra, lá de Nossa Senhora de Fátima.
2: E um alô lá para a secretária lá da paróquia Maria Auxiliadora dos Cristãos, Alessandra, Rosana, que estão ligadinhos no programa lá.
1: Um abraço aí para nossas queridas que estão conosco, trabalhando e escutando a nossa rádio. Então, vamos iniciar a nossa programação, nosso programa de hoje, esse momento de oração, invocando a Santíssima Trindade. Em nome do Pai, e do Filho, e do Espírito Santo.
3: Amém.
1: Vinde, Espírito Santo,
3: e enchei os corações dos vossos fiéis, e acendei neles o fogo do vosso amor.

0: vossos fiéis, com a luz do Espírito Santo, fazei que apreciemos retamente todas as coisas, segundo o mesmo Espírito, e gozemos sempre de sua consolação, por Cristo Senhor nosso. Amém.
1: Sejam bem-vindos, esse é o programa A Hora da Misericórdia, e vamos de música. Ontem a Larice pediu a música Oração da Família com o Padre Zezinho, mas nós não conseguimos colocar, então vamos soltar aí hoje a Oração pela Família para Larice.

0: 15 horas e 11 minutos. É isso aí, povo amado de Deus. Estamos de volta com o programa Hora da Misericórdia na Rádio Rio Mar FM 91,5 e na Rádio Manicoré FM 95,1 para o nosso povo bacurau que nos acompanha no programa A Hora da Misericórdia. Tem mais mensagens aí, meninas? Vocês têm mais algum recadinho?
1: Não, padre, até agora nada.
0: Então, parou um pouquinho. Eu tenho uma aqui, mas nós vamos colocar na hora da intercessão. E nós vamos, então, escutar hoje o tema é a fidelidade nas pequenas coisas. Nós vamos escutar agora a música Eu Creio nas Promessas de Deus, com o cantor Eugênio Jorge. As misericórdias... 15 horas e 12 minutos.

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Daqui a pouquinho nós vamos meditar sobre esse tema, a fidelidade das pequenas coisas, aqui no nosso programa, A Hora da Misericórdia. Quero mandar um abraço todo especial para um amigo, o nosso amigo Amaral Marcos, né? E ele manda mensagem, manda um alô aqui para mim, para Cristina, aqui em Humaitá, para Alzira, minha comadre Alzira, meu compadre Pedro Salles e para Paty. Um abraço para vocês, eu amo todos vocês aí. E também meus amigos, meus irmãos de coração, minha família. Que Deus os abençoe. O padre Ednilton também manda uma mensagem. Hoje estarei celebrando a missa de abertura do Congresso Diocesano da RCC, Missa Carismática. Ministério André e Luana na música e Antônio Júlio orando por cura e libertação com bênção do Santíssimo às 19 horas na Igreja São Domingos Sávio em Humaitá. Deus abençoe a todos. Então, a nossa turma e o nosso povo aí de Humaitá participando da missa de abertura do Congresso Diocesano da Renovação Carismática Católica. Vou dar um tempinho aí para você poder pegar o seu texto para começar a rezar conosco. Uns segundinhos para você pegar o seu texto. Quero mandar um abraço também para minha amiga Lurdete, que está aí na escuta do programa Hora da Misericórdia, junto com a sua filha Luciane e o seu genro Anderson. Daqui a pouquinho a gente começa a rezar o texto da misericórdia.

0: Meu querido irmão, minha querida irmã, você que está na escuta do programa A Hora da Misericórdia, nesse momento pegue o seu terço e vamos juntos nos colocarmos diante de Jesus misericordioso. Nesse momento, concentre-se a tua mente, o teu coração, volte o teu olhar, volte o teu interior a essa presença amorosa, misericordiosa do Senhor Jesus, que nos ama, que nos acolhe e que nos fortalece com a sua misericórdia. Permita-me também, junto contigo, adentrar o coração aberto de Jesus, de onde jorrou sangue e água, e deixarmos que esse sangue e essa água nos lave, nos purifique e nos fortaleça. Que o Senhor nos conceda a graça necessária para a nossa salvação. Em nome do Pai, e do Filho,
1: E
0: e
1: do
0: do Espírito
1: Espírito
0: Santo.
1: Santo. Amém.
0: Pai nosso que estás no céu, santificado seja o vosso nome. Venha a nós o vosso reino, seja feita a vossa vontade, assim na terra como no céu.
1: O pão nosso.

0: Amém.
1: Ave Maria, cheia de graça, o Senhor é convosco. Bendita sois vós entre as mulheres. Bendito é o fruto do vosso ventre, Jesus.
0: Santa Maria, Mãe de Deus, rogai por nós, pecadores, agora e na hora de nossa morte. Amém.
1: Professemos a nossa fé. Creio em Deus Pai Todo-Poderoso, Criador do céu e da terra, e em Jesus Cristo, seu único Filho, nosso Senhor, que foi concebido pelo poder do Espírito Santo, nasceu da Virgem Maria, padeceu sob Pôncio Pilatos, foi crucificado e morto e sepultado, desceu à mansão dos mortos, ressuscitou ao terceiro dia, subiu aos céus, está sentado à direita de Deus Pai Todo-Poderoso, donde há de vir a julgar os vivos e os mortos. Creio no Espírito Santo, na Santa Igreja Católica, na comunhão dos santos, na remissão dos pecados, na ressurreição da carne, na vida eterna. Amém. Nesse primeiro mistério do texto da misericórdia, nós queremos rezar um pedido que nos faz a Dani Prado, ela que é da comunidade de Santa Rita da Boca, ali do Rio Manicoré. Ela manda mensagem: boa tarde, Padre João. Hoje eu quero rezar e pedir oração pelo aniversário do meu sogro, Pedro Bittencourt de Macedo, que está completando 60 anos hoje. Pedi que o Papai do Céu dê a ele muitos anos de vida com saúde e paz em sua vida, para que ele continue sendo esse homem abençoado por Deus, dedicado à igreja e à família. Um grande abraço ao nosso amigo Pedroca, como ele é conhecido, um homem de testemunho, servidor de Deus, da igreja e da família. Vamos rezar por ele e por todas as pessoas que hoje estão aniversariando. Rezemos.

0: nosso Senhor Jesus Cristo, em expiação dos nossos pecados e os do mundo inteiro.
1: Pela sua dolorosa paixão,
2: tende misericórdia de nós e do mundo inteiro.
1: Pela sua dolorosa paixão,
2: tende misericórdia de nós e do mundo inteiro.
1: Pela sua dolorosa paixão,
2: tende misericórdia de nós e do mundo inteiro.
1: Pela sua dolorosa paixão,
2: tende misericórdia de nós e do mundo inteiro.
1: Pela sua dolorosa paixão,
2: tende misericórdia de nós e do mundo inteiro.
1: Pela sua dolorosa paixão,
2: tende misericórdia de nós e do mundo inteiro.
1: Pela sua dolorosa paixão,
2: tende misericórdia de nós e do mundo inteiro.
1: Pela sua dolorosa paixão,
2: tende misericórdia de nós e do mundo inteiro.
1: Pela sua dolorosa paixão,
2: tende misericórdia de nós e do mundo inteiro.
1: Pela sua dolorosa paixão,
2: tende misericórdia de nós e do mundo inteiro.
1: Nesse segundo mistério, nós queremos rezar por todos os enfermos, aqueles que estão em casa, nos hospitais, aqueles que se recuperam de cirurgias, aqueles que estão fazendo tratamento para o câncer e de diversos tipos de tratamento. Queremos rezar de forma especial, Lídia?
3: Pelo pai da Dona Marta, o seu Raimundo Cordeiro de Lima, que vive hoje em situação de acamado, né? E quero colocar também, Padre João, a minha avó, que está internada, já tem uma semana. Então, de ontem para hoje, deu uma piorada. Mas quero colocar ela como intenção, o seu Raimundo também, todas aquelas pessoas que se encontram em leito de UTI, todas as pessoas acamadas, doentes.
1: Que a misericórdia de Deus recaia sobre a vida dessas pessoas e restabeleça-as para que elas possam voltar ao serviço para a glória de Deus. Rezemos.

0: Filho, nosso Senhor Jesus Cristo, em expiação dos nossos pecados e os do mundo inteiro,
1: pela sua dolorosa paixão,
0: tende misericórdia de nós e do mundo inteiro.
1: Pela sua dolorosa paixão,
0: tende misericórdia de nós e do mundo inteiro.
1: pela sua dolorosa paixão,
0: tende misericórdia de nós e do mundo inteiro.
1: Pela sua dolorosa paixão,
0: tende misericórdia de nós e do mundo inteiro.
1: Pela sua dolorosa paixão,
0: tende misericórdia de nós e do mundo inteiro.
1: Pela sua dolorosa paixão,
0: tende misericórdia de nós e do mundo inteiro.
1: Pela sua dolorosa paixão,
0: tende misericórdia de nós e do mundo inteiro.
1: Pela sua dolorosa paixão,
0: tende misericórdia de nós e do mundo inteiro.
1: Pela sua dolorosa paixão,
0: tende misericórdia de nós e do mundo inteiro.
1: Pela sua dolorosa paixão,
0: tende misericórdia de nós e do mundo inteiro. Nesse terceiro mistério do Terço da Misericórdia, nós queremos rezar pelas crianças, pelos adolescentes. Coloque agora seu filho, sua filha, você que ainda tem filho pequeno, você que tem filho adolescente, coloque agora diante do coração misericordioso do Senhor. E você que ainda que os seus filhos já sejam grandes, apresente um sobrinho, uma criança que você conhece, um adolescente. E vamos rezar esse mistério pedindo ao Senhor que pelo seu sangue e pela água que jorrou do seu coração aberto, essas crianças e esses adolescentes sejam protegidos e libertos de todos os males. Rezemos.

0: inteiro.
1: Nesse quarto mistério, nós queremos rezar também por todas as famílias, por todos os casais. A gente vê como o inimigo, né, Lídia, tem investido contra as famílias, colocando divisão, colocando discórdia entre casais. Como nós temos encontrado situações de casais aonde, assim, não querendo generalizar, mas assim, a quantidade de pessoas que nos procuram, a gente percebe como os homens têm se deixado influenciar pela força do mal. E eu queria pedir, você que está nos ouvindo, reze conosco. Vamos rezar pelos casais. Porque, e pedir principalmente para nós homens, nesse caso, o homem que faz parte do casal, pedindo que esse sangue, essa água esteja sobre ele, purificando, livrando de toda a ideia que às vezes até um colega, um amigo, Lídia, né? Às vezes a gente encontra casais brigados porque o marido, ele prefere sair para beber cerveja com um amigo do que sair para tomar um sorvete com a esposa e os filhos. É uma coisa, chega a ser absurdo. Mas no mundo que nós vivemos, em que o egocentrismo está de uma forma demasiada, nós precisamos parar, rezar, mas também denunciar. Né? E apontar a ferida não para machucar e nem para condenar, mas para curar. Então, vamos rezar pelos casais. Eu sempre costumo dizer aos casais da minha paróquia que eles precisam ter um tempo para o casal, porque quando casa e tem filhos, o casal vai meio que vai esfriando, né?
0: Acaba esquecendo de
1: Acaba
0: si mesmo.
1: esquecendo de si, da relação a dois. E a gente sabe da importância, porque se o casal estiver bem, o restante da família vai estar bem. Então, você, homem que está me escutando, ouve o recado do padre. Você pode até dizer, mas o padre não casou, mas o padre não casou, mas o padre acompanha muitos casais. Então, o padre tem como falar um pouquinho sobre casal. Então, você que é marido, que está nos escutando, tire um tempo do seu dia para sair com a tua esposa, para estar junto. E você, esposa, quando seu marido chegar em casa, não fique enchendo a cabeça do caboclo não também, coitado. Que às vezes o marido chega do trabalho com tanta coisa, primeira coisa que a mulher fala a mulher dá um apelido, né, pro marido chamado Jaque. Já que tu não faz nada, levanta, vai encher um litro d'água. Já que tu não faz nada, vai trocar a
0: A
1: botija de
0: lâmpada.
1: gás, a lâmpada. Então tem que ser os dois, né? Os dois têm que estar em harmonia, não é isso, Lídia? Então nós vamos rezar agora pelos casais, pelas famílias, mas especialmente pelos casais. Se você estiver do lado da tua esposa, dê as mãos para ela e vamos rezar. É

0: nosso Senhor Jesus Cristo, em expiação dos nossos pecados e os do mundo inteiro.
1: Pela sua dolorosa paixão,
0: tende misericórdia de nós e do mundo inteiro.
1: Pela sua dolorosa paixão,
0: tende misericórdia de nós e do mundo inteiro.
1: Pela sua dolorosa paixão,
0: tende misericórdia de nós e do mundo inteiro.
1: Pela sua dolorosa paixão,
0: tende misericórdia de nós e do mundo inteiro.
1: Pela sua dolorosa paixão,
0: tende misericórdia de nós e do mundo inteiro.
1: Pela sua dolorosa paixão,
0: tende misericórdia de nós e do mundo inteiro.
1: Pela sua dolorosa paixão,
0: tende misericórdia de nós e do mundo inteiro.
1: Pela sua dolorosa paixão,
0: tende misericórdia de nós e do mundo inteiro.
1: Pela sua dolorosa paixão,
0: tende misericórdia de nós e do mundo inteiro.
1: Pela sua dolorosa paixão,
0: tende misericórdia de nós e do mundo inteiro. Nesse quinto e último mistério, como é de costume, nós vamos rezar pela nossa igreja, pelo nosso Santo Padre, o Papa Leão XIV, pelo nosso Bispo Diocesano, Dom Fontenelle, para que o Senhor lhe restabeleça sempre a sua saúde, lhe dando força, energia, para que ele possa pastorear a Diocese de Humaitá e também administrar a Diocese de Rio Branco, a qual ele recebeu como missão. Queremos rezar por todos os bispos do nosso regional e hoje, de forma especial, queremos rezar pelo nosso bispo da nossa Igreja Irmã de Umuarama, o nosso bispo Dom João Mamede, que completa mais um ano de vida, completando 75 anos de vida hoje. Rezemos por ele. Rezemos também pelos nossos padres, pelos diáconos, pelos seminaristas, pelas religiosas que doam sua vida na missão e pelos vocacionados. Rezemos.

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1: Você acabou de rezar conosco o texto da Misericórdia e nós vamos escutar agora a música Levanta e Vem, da irmã Maria Joana, a pedido da Tamara da Pastoral Familiar.

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2: Poxa, que peninha, o nosso programa Dora Top vai ficando por aqui. É uma pena, mas a gente se encontra na próxima edição, neste mesmo...

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2: Estamos de volta com o programa Hora da Misericórdia. Você acabou de escutar a música Levanta e Vem com a irmã Maria Joana. Levanta e Vem é a mensagem, a ordem de Deus para você. Vamos escutar aqui o áudio da Maria Justina, que mandou para nós mensagem, querendo agradecer a Deus pelo livramento do seu filho e da sua neta. Vamos escutar.
3: Boa tarde, Padre Joãozinho. Nós estamos aqui na escuta desse maravilhoso programa. Estou apenas passando para fazer um relato que hoje houve um livramento com meu filho. Ele, graças a Deus, foi protegido por Deus e Deus livrou a vida dele. Ele sofreu um acidente, mas nada grave, tá? Somente com o carro que ele andava. E em nome de Jesus, eu quero agradecer por todo o livramento que aconteceu hoje na minha família e dizer também que eu agradeço muito pelas orações que foi feita pela minha neta Maria Clara. Ela está bem, em nome de Jesus. Eu oro por você e por todos que trabalham, que oram, que vivem para a vida de Deus. Meu boa tarde, fique com Deus.
2: Um abraço, Maria Justina, lá da comunidade Divino Pranto. Estamos em oração também pela recuperação deles, para que eles possam logo, logo retornar 100% aí para a sua vida. Vamos de reflexão do Diário de Santa Faustina. Queridos ouvintes, vamos ouvir uma passagem do Diário de Santa Faustina e deixar que Jesus fale ao nosso coração. O nosso tema de hoje é A Fidelidade nas Pequenas Coisas. Se encontra no número 208 do Diário de Santa Faustina. A fidelidade nas menores coisas glorifica muito a Deus. Os grandes santos aprenderam que a santidade é construída nos pequenos atos cotidianos. Um sorriso, uma palavra de conforto, um dever cumprido por amor, possui valor eterno quando oferecidos ao Senhor.
4: A verdadeira felicidade não está nas grandes conquistas humanas, mas na simplicidade onde o sagrado se manifesta. A fé católica nos ensina que a vida é feita de pequenas providências. Deus habita no cotidiano. Ele habita no pão partilhado, à mesa, todos os dias. Ele habita no abraço sincero e na paz de uma oração ao amanhecer. Como ensinou Santa Teresinha do Menino Jesus em sua pequena via, a santidade e a verdadeira alegria não exigem feitos extraordinários, mas sim um amor profundo colocado nas coisas mais simples do dia a dia. Quando vivemos na ansiedade pelo futuro, deixamos de contemplar a graça que se renova no presente. Ser feliz nas pequenas coisas é um ato de humildade e gratidão. É reconhecer a mão de Deus nos detalhes da rotina e descansar na certeza de que a sua graça e o seu amor nos bastam. E eu pergunto de você, meu irmão, minha irmã, qual a pequena graça de Deus que você pode contemplar e agradecer no dia de hoje? Que essa breve reflexão nos faça refletir sobre as graças que são derramadas a cada segundo, a cada minuto sobre a nossa vida.
2: Amém. Agora vamos ouvir uma bela canção enquanto você continua rezando conosco. Vamos ouvir a música Mãe do Novo Homem, na voz de Poliana Demore.

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3: 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É isso aí, povo amado de Deus. Estamos de volta com o programa Hora da Misericórdia. Aqui na Rádio Rio Mar FM 91,5 em Humaitá e Rádio Manicoré FM 95,1. E nós queremos lembrar que a quaresma de São Miguel continua com a força total. Às 5 da manhã, na Matriz de Auxiliadora e pelas redes sociais da nossa paróquia. Lembrando amanhã, Lídia, que nós teremos o café partilhado. Opa!
4: Isso mesmo, você está sendo convocado, né, além de ir para o momento, né, de oração da Quaresma de São Miguel Arcanjo. Após a reza, depois de todo esse momento, nós faremos o café compartilhado. Então, você está sendo convidado, convocado, não sei qual seria a palavra certa, mas a levar algo para partilhar conosco, né? Desse momento, nós vamos rezar bastante e depois vai dar fome, né?
3: Vai dar fome. Então, amanhã, Lídia também e Ângela, como é o nosso sétimo dia da quaresma, nós vamos fazer, claro, se o Espírito Santo quiser, né? A gente planeja, mas quem manda, sim, é o Espírito Santo. Mas nós pensamos fazer assim um rosário mais de louvor, porque são sete dias. Você imagina,
4: é uma,
3: né?
4: Graça,
3: é uma graça, é uma imensa. Graça imensa. Então amanhã também é dia de Nossa Senhora Mãe Rainha. E aí vai coroar, né? Nossa Senhora junto conosco, fazendo essa homenagem a seu filho Jesus e junto com São Miguel Arcanjo. Então,
4: como a nossa mãe, né? Nossa Senhora tem intercedido por tantas pessoas que querem estar participando, que estão participando desse momento, né? Quantas orações ela tem ouvido aí.
3: Sim.
4: Minha Nossa Senhora, me ajude a acordar. Minha Nossa Senhora, me ajude a vencer. Então, é uma semana, são sete dias vencidos, né? Para honra e glória do Senhor.
3: É o sétimo dia, né? Graças a Deus. Então, amanhã você fica aí conosco, quem vai acompanhar pelas redes sociais. Faça um café em casa, né? Compartilhe, sim, com você, com seu marido, com seus filhos. E aqui, aqueles que vão participar conosco, você pode trazer um pão, uma manteiga cabeça de touro,
4: um suco,
3: um suco
4: natural.
3: Um cupuzinho, né?
4: Uma acerola,
3: uma tapioquinha, né?
4: É.
3: Então nós vamos fazer esse momento especial amanhã. Gente, nosso programa é bom, mas ele está acabando, né? Nós temos que nos despedir, mas nós voltamos na segunda-feira. Ângela, com você agora.
5: Olá, povo de Deus, só temos que agradecer ao nosso Deus pela oportunidade de nós estarmos mais um dia aqui, louvando e agradecendo a Deus pelo dom da vida e por tudo que Ele tem feito em nossas vidas, e que o Senhor derrame muitas bênçãos e muitas graças em nossas famílias, para que o Senhor Jesus nos abençoe e nos cubra com o seu manto protetor.
3: Amém.
4: Amém.
3: E é com você, Lídia.
4: Pois é, povo de Deus, nosso tempo está acabando, mas a nossa sintonia continua na segunda-feira, se Deus nos permitir. Quero agradecer aqui a todos os ouvintes que estiveram conosco nesse momento de graça. É um privilégio muito grande estar aqui mais uma vez, e se Deus nos permitir, nós estaremos aqui semana que vem, que a misericórdia infinita do Senhor continue sendo derramada sobre todos nós.
3: Amém, Lídia. Amém. E lembrando o nosso povo de Deus aí, que domingo é dia do Senhor, sim, dia de preceito, vamos participar da missa nas nossas comunidades, nas nossas paróquias, participar, consagrar a nossa semana ao Senhor, né? Semana com missa, semana com graça, né? Com a graça de Deus. Então, um grande abraço a todos. Só lembrando aos ouvintes da Rádio Rio Mar FM 91,5 em Humaitá, que nós iremos agora para a programação em Manaus. E às 18 horas retornamos para a programação local em Humaitá, com a Santa Missa diretamente do Salão Dom José. Um grande abraço a todos. Deus abençoe e um

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0: Maravilha! Olha que bênção! Vamos dar continuidade? É o Momento Jovem! Olha, você que está chegando agora, é o Momento Jovem aqui na 95,1, mais pertinho de você. É isso mesmo. Então, olha, esse programa está sob a direção da Igreja Evangélica Assembleia de Deus do Amazonas e Adão, Fidel e Manicoré. E temos como presidente a nossa pastora Ana Lélia. Somos convencionados a CEADAM, Convenção Estadual das Assembleias de Deus do Amazonas. Meu pastor presidente é o pastor Jonatas Câmara e Ana Lúcia Câmara. E a CADB, Convenção da Assembleia de Deus do Brasil. E temos como presidente o nosso pastor Samuel Câmara. Somos a IADAM. Olha, e aqui hoje na apresentação que a gente fala, pastor Antônio Carlos. E olha o nosso tema de 2026, o tempo de anunciar Jesus para todas as pessoas. É isso mesmo, hoje aqui na apresentação que a gente fala, pastor Antônio Carlos, já convido você para participar conosco através do 97988071588. Mande sua mensagem, participe conosco e será muito, muito de grande valia para nós. Eu quero convidar você para nós juntos orarmos e clamarmos ao Senhor. Senhor, muito obrigado por mais esse momento, esta grande oportunidade. Abençoa cada um de nossos ouvintes que já estão conosco de uma forma muito especial. Abençoa ser conosco, é o que nós te pedimos, em nome de Jesus.
1: 16 horas e 15 minutos.
0: Maravilha! E olha, já temos primeira canção, mas antes de chamar a canção, eu quero lembrar você que nós estamos conversando em provérbios, começando o nosso programa conversando de provérbios. É isso mesmo. E hoje o provérbios 3 fala para nós, confie no Senhor de todo o seu coração. Olha, meu amado, confie no Senhor de todo o seu coração e não te estribe no seu próprio entendimento. Provérbios capítulo 3, versículo 5. Olha, você confia em quem? É, para você mesmo que eu tô falando. É, alô, juventude de Manicoré. Para você que tá chegando, é o Momento Jovem. E eu quero perguntar a você, você realmente confia em Deus? Porque fala que confia, é fácil, não é verdade? Difícil é confiar quando o caminho não faz sentido. É, difícil é confiar quando a porta se fecha. Olha, difícil é confiar quando a resposta não chega e demora. Provérbios capítulo 3, versículo 5 diz, confia no Senhor de todo o seu coração. Olha, sabe o que é isso? A Bíblia não está dizendo para você abandonar a razão, não. Ela está dizendo que o seu entendimento é limitado. Mas Deus enxerga muito além do que você não consegue enxergar. É, juventude. Olha, Deus vê aquilo que o homem não vê, vê o interior. Então, o nosso desafio é hoje para você aí de casa pensar e mandar para nós também pelo zap. Eu confio? É, mande aqui no zap para nós. Senhor, eu confio em ti mesmo ou eu estou confiando na minha força, no meu braço? Complete aí. Veja no que você está confiando. Olha, talvez... É, talvez seja quando não entende, mas você precisa confiar. Quando você tem medo, você precisa confiar. Quando você está esperando, você precisa confiar. Hoje nós vamos aprender a tocar, sim, trocar aquela confiança do imediatismo, do meu braço, pela força de Deus. É, pela força de Deus. E olha, já temos canção para nós, que encanta para nós, Terra Seca. Olha, vamos de música. Essa música é boa.
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Maravilha! Olha que bênção, que canção abençoada! Lugar secreto é Gabriela Rocha já cantando pra nós, que maravilha! E olha, meus amados, nós estamos de volta aqui no Momento Jovem. E você que está chegando agora, seja muito bem-vindo. Estamos continuando conversando no livro de Provérbios. E olha, Provérbios 13, ele fala muito para nós. Eu lembro que nós escrevemos esse provérbio junto com nossos adolescentes, conversando. E todos os dias, como ele tem 31 capítulos, nós liamos um por dia. E era maravilhoso. E olha, nós também vamos ter 30 momentos aqui conversando no livro de Provérbios. Só assim o livro vai estar na sua mente, no seu coração. E a mensagem lá no livro de Salmos. Já estamos no Salmo 29 agora. É isso mesmo. E olha, provérbio que nós estamos falando, provérbios 13, ele fala, confia no Senhor, que nós já lemos. E ele continua dizendo, reconhece em todos os teus caminhos. Olha, e ele endireitará as tuas veredas. Olha, meus amados, agora pense comigo. Vamos lá, juventude, sintonize aí conosco. É fácil nós lembrar quando, olha, lembrar de Deus quando tudo parece muito bem, né? Mas quando precisamos de ajuda, o texto fala que não é só nós lembrar quando tudo vai bem, mas quando está difícil também. Olha, em todos os teus caminhos, na escola, no trabalho, no namoro, nas amizades, nas decisões financeiras, nos nossos sonhos, sim. Olha, nos nossos planos para o futuro. Não existe uma área na sua vida que Deus, que Ele vai ficar de fora, lá de fora, não. Ele tem que estar presente em todos os teus caminhos. Olha, meu jovem, antes de você tomar uma decisão importante, experimente perguntar. Deus, o Senhor está sendo, está sendo considerado nossa escolha? Deus, o Senhor está sendo? É para nós perguntarmos. Essa pergunta pode mudar muito o seu futuro. E olha o desafio para nós nessa tarde. Vamos lá, juventude, cadê os nossos jovens? Deus está no centro das nossas escolhas, sim ou não? Escolha aí, no seu relacionamento. Será que Deus está no centro do seu relacionamento? Será que Deus está no centro também dos seus estudos? Será que Deus está no centro do seu trabalho, da sua família, da sua vida espiritual, do seu futuro? Mande aí, juventude, eu quero colocar Deus no centro da minha... E lembre aí, onde é que Deus está? Porque direção não é simplesmente saber para onde ir. É saber quem está conduzindo você. É isso mesmo, é saber quem está conduzindo você. E olha, Deus está nos conduzindo para muitas coisas maravilhosas. Eita, jovem abençoado. Eita, jovem abençoado. E olha, tem uma música que chama muito, é Caminho no Deserto, né? Essa música, meus amados, é uma música muito gostosa. E olha, no próximo bloco nós também vamos tocar, em um assunto que quase ninguém gosta. É aquele disciplina, correção e crescimento, mas o Salmo tá falando para nós. Mas olha, quem canta para nós nesse momento? Caminho no Deserto, vamos de música solar.

Maravilha, estamos de volta. Olha, juventude, agora chegamos também em uma parte muito importante de Provérbios. É, o texto diz para nós: filho meu, não rejeite a disciplina do Senhor, não te enfade da sua repreensão. Olha, meu povo, vivemos hoje uma geração que muitas vezes quer ouvir somente aquilo que agrada, né? Ah, isso aqui eu não vou ouvir, não. Mas, olha, eu digo para você, amor verdadeiro também corrige. É isso mesmo. Um pai que ama, ele orienta. Uma mãe que ama, também orienta, corrige. Um professor que deseja seu crescimento, ele corrige. Olha, Deus também nos corrige. Nem toda porta fechada, meu amado, é rejeição, não. Nem toda correção é ataque. Olha, ouça o que eu vou dizer para você. Às vezes, Deus está impedindo você de continuar por um caminho que destruirá o seu futuro. É por isso que Deus está agindo, fechando portas. Pense nisso. Você consegue receber um não de Deus sem desistir de Deus? Eu vou repetir para você entender, meu amado. Você que me ouve, jovem, você consegue receber um não de Deus sem desistir de Deus? Olha, essa é uma grande prova de maturidade. Se você consegue passar, olha que bênção, né? E eu quero convidar você para mais um desafio nesse momento. Eu aceito aprender. Será que você consegue? Será que você consegue? Quando seu pai, a sua mãe, seu professor e até mesmo o seu Deus falar com você e você consegue aprender? Olha, Deus ensina. É. Mande aí para nós. Deus ensina-me a aprender até com aquilo que não saiu como eu queria. Você está aprendendo. Porque, olha só, pessoas maduras são aquelas que perguntam, né? Por que isso aconteceu comigo? Não. Eles também perguntam o que Deus quer me ensinar através disso. É isso. Sejamos maduros, sim, no reino espiritual, na nossa caminhada. Olha, meu amado, talvez aquela experiência difícil esteja produzindo maturidade na sua vida. Olha, talvez aquela espera esteja produzindo paciência em você. Olha, talvez aquela correção esteja protegendo o seu futuro. Ouça seu pai, ouça sua mãe e deixa Deus trabalhar na sua vida. Ah, tem uma música que fala muito bem sobre isso. E logo depois aqui dos nossos patrocinadores, nós vamos cantar, nós vamos juntos celebrar Ministério Zoe Aquieta Minha Alma, né? Mas nesse momento, olha, eu quero chamar a participação dos nossos amigos patrocinadores do Momento Jovem. Maravilha! 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

0: Manda um alô especial ao meu querido pastor Otaviano, pastora Maria Guiar, sempre acompanhando o programa, e a todos os irmãos também que estão acompanhando o programa em casa nesse momento, a nossa querida irmã Maria do Rosário, ali no Barro Alto, e também aquela Maria do Rosário aqui, do Mazarelo, né? E ela já me cobrou, ali no Tempo Central, pastor, eu acompanho todo dia a programação. Um abraço, e olha, já passando para o próximo bloco, eu quero lembrar você aqui do Momento Jovem, Provérbios capítulo 3, ele traz assim uma instrução poderosa para nós. Quando ele fala, honra o Senhor com os teus bens e com as primícias de toda a tua renda. Olha só, honra a Deus, não é apenas falar sobre Ele, é colocar Deus no centro da nossa vida, é colocarmos em tudo que temos. E dizer a Ele que tudo vem dEle. Nosso tempo, nossa capacidade, nossa família, nosso trabalho, nossos recursos, nossos talentos, nossa juventude. Olha, quando Deus ocupa o primeiro lugar, nossa vida começa a encontrar uma nova ordem. Provérbios 3, é isso mesmo, meu amado. Olha só, ele também fala sobre buscar sabedoria, praticar misericórdia e caminhar em paz. Olha, então, nossa missão não é terminar quando os programas acabam, não. Mas é começar quando desligamos o rádio. É começar adorando, celebrando, participando dos nossos eventos. Lembro você também que hoje nós temos atividade em nossas congregações. Já quero convidar você para estar conosco em uma de nossas congregações. Provérbios 3, na prática, vamos lá. Você vai hoje escolher uma atitude para você fazer alguma coisa para o Senhor. Confiar em Deus é uma situação difícil. Comece a confiar em Deus nessa situação que você está passando aí, mesmo difícil, mas comece a confiar em Deus. Coloca Deus no centro da sua decisão. Aceite uma correção sem mesmo reclamar. Honrar a Deus com aquilo que você tem. Mande o número aí do WhatsApp para nós mandarmos para você também uma mensagem especial. Olha, todos os dias nós mandamos uma mensagem para alguém. E se você quer participar também do nosso grupo do WhatsApp, mande aí essa mensagem para nós. 929-9104-9108. Esse é o número do pastor, note aí. E declare hoje também na sua vida, eu não vou confiar somente no que eu vejo, eu vou confiar no que Deus vê além de mim. Meu amado, e já canção para nós, quem canta para nós, Ministério Zoe, aquieta minha alma. Vamos de música!
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meu auxílio e Deus meu. Esta canção nos fala sobre isso, desse momento de crise que todo cristão vive. Essa guerra entre a alma e o espírito, a sede, a fome pela presença de Deus e ao mesmo tempo esse desespero de alma pedindo ao Senhor por socorro. Mas hoje nós queremos dizer para você que o segredo está no espera em Deus, pois eu ainda louvarei a Ele, meu auxílio e Deus meu.

0: Olha que bênção, estamos de volta. É aqui no Momento Jovem. E olha o Salmo 30, dando continuidade da nossa conversa. E ele diz que o choro não é o fim. Deus transforma o lamento em dança. Olha, depois do Salmo 29 que conversamos na quarta-feira, ontem eu estava acompanhando ali, né, um velório, não pude estar aqui presente. Mas o Salmo 30, ele fala para nós que o choro pode durar uma noite, mas a alegria vem pela manhã. Olha, o Salmo 30 é um cântico de gratidão de Davi, depois de experimentar o livramento de Deus. E a mensagem para nós é clara hoje. A noite pode ser longa, mas Deus continua trabalhando enquanto você espera o amanhecer. E o Salmo 30, do verso 1, ele começa dizendo: exaltar-te-ei, ó Senhor, porque tu me levantaste e não permitiste que os meus inimigos se alegrassem e rasgassem a minha custa. Olha, Davi, ouça bem, Davi começa olhando para trás. Ele se lembra de onde Deus tirou. Ele expressando: tu me levantaste. Isso é poderoso, não é verdade? Davi, ele não diz: eu me levantei, eu tive força para levantar. Não, mas ele diz: ele me levantou, o Senhor me levantou. Ele reconhece: foi Deus quem me levantou. Olha, talvez você também esteja de pé hoje por causa do livramento que você nem percebeu, nem se tocou. Olha, há batalhas que Deus não permitiu que você chegasse nem até passar, nem até ver. Olha, ela não chegou até você, sabe por quê? Porque é Deus. Há portas que Deus fechou para proteger você. A situação dos quais Ele tirou você. Nunca se esqueça de quem o levantou. Meu amado, olha o que o salmista diz: clamei a ti e tu me saraste. No versículo 2, Senhor, meu Deus, clamei a ti por socorro e tu me saraste. Desculpa. Davi relembra. Ele relembra do segredo da sua restauração. Ele clamou. Olha, quando a força acabou, ele orou. Quando não encontrou saída, ele buscou Deus. Quando ele estava ferido, ele correu para o Senhor. Olha, o Salmo 34, versículo 17 diz: clamem o justo e o Senhor o escuta e os livra de toda a sua tribulação. Meu amado, não transforme a sua dor em distância de Deus. Transforme a sua dor em oração. Você não entendeu? Eu vou repetir para você. Não transforme a sua dor em distância de Deus. Não se afaste da sua dor, mas transforme a sua dor em oração, em clamor a Deus. O lugar da sua maior ferida pode ser transformado em um lugar do seu maior testemunho de vitória, de cura e de restauração. Olha, Deus tira da cova. O Salmo 30, do versículo 3, que nós estamos lendo, diz: Senhor, da cova fizeste subir a minha alma. Preservaste-me a vida para que não descesse a cova. Olha, a cova representa o lugar extremo, perigo. Representa um momento de abatimento. É um momento de proximidade da morte. Olha, Davi reconhece: eu estava descendo, mas Deus me puxou para cima. Olha, meu amado, você consegue entender essa palavra de Deus ao seu coração? Você consegue entender o mistério de Deus na sua vida? Talvez alguém esteja vivendo uma experiência semelhante. Você antes, né, está vendo que está aparentemente descendo a cada dia. A esperança está sumindo, a alegria desapareceu, a força está acabando. Mas o Salmo 30 anuncia para nós, Deus ainda sabe tirar pessoas da cova. Deus é especialista em restaurar vidas. Olha o Salmo 40, verso 2 diz, tirou-me de um poço da perdição, de um tremedal de lama e colocou meus pés sobre uma rocha. Oh, que maravilha! Isso é transformação. E o versículo 4 continua, salmodiei ao Senhor, vós que sois seus santos e dai graça ao seu santo nome. Olha, transforme o testemunho em louvor. Davi clama o povo para celebrar. Por quê? Porque quem experimenta o livramento não pode guardar o testemunho somente para si. A bênção recebida deve produzir adoração a Deus. Na igreja também. Olha, você não venceu apenas para dizer... eu consegui, você venceu para dizer, Deus me sustentou. Olha, o choro pode mudar uma noite, pode demorar uma noite, pode durar uma noite. O versículo 5 diz para nós, e aqui está uma das maiores mensagens do Salmo, porque não passa de um momento a sua ira, mas o seu favor dura a vida inteira. Ao anoitecer pode vir o choro, mas a alegria vem pela manhã. Observe, meu amado, noite e manhã, o contraste, choro e alegria, ira e favor, dor e restauração. Davi não diz o choro nunca virá, mas ele diz o choro pode durar uma noite. Olha, nós vamos passar, tem momento que é difícil. A noite existe, as lágrimas existem, a dor você sente na pele. Mas, meu amado, a noite não é eterna. Não faça uma decisão permanente baseada na sua noite difícil que você está passando. Você pode estar atravessando uma noite hoje, mas Deus continua sendo Deus do amanhã. Olha, Isaías 60, verso 20 diz, o Senhor será a tua luz perpétua. Meu amado, o perigo da autossuficiência, o Salmo 6 e 7, ele também nos ensina, Davi confessa, quanto a mim, dizia a minha prosperidade, jamais serei abalado. Olha aqui, encontramos uma advertência muito séria para nós. Davi começa a confiança, a confiar demais na estabilidade que está vivendo. Quando tudo está bem, ele pensou, nada vai acontecer comigo. Mas então veio a prova. Olha, a prosperidade pode ser tão perigosa quanto a adversidade. Se nós fizer esquecer de Deus, meu amado, olha, por isso precisamos aprender, na escassez confiar, na abundância também continuar confiando nesse Deus maravilhoso. Deuteronômio capítulo 8, do versículo 11 e 14, alerta Israel para não se esquecer do Senhor, depois de experimentar prosperidade. Olha, quando Deus parece esconder, o Salmo mostra no versículo 7 e 8, como se Deus estivesse escondendo o rosto. Tu, Senhor, pelo teu favor fizeste permanecer forte a minha montanha. Apenas escondeste a tua face e fiquei perturbado. Olha, a estabilidade de Davi não vinha realmente da sua força. Vinha do favor de Deus. Quando percebemos isso, volta. Ele voltou a clamar. Olha, aqui existe uma grande lição para mim, para você, para nós como igreja. Não espere perder tudo para voltar a buscar a Deus. Não espere perder a família, perder o trabalho, perder a sanidade. Não espere perder tudo para voltar a buscar a Deus. Busque quando tudo estiver bem. Busque quando tudo estiver difícil. Busque quando tudo estiver feliz. Busque quando tudo estiver em choro, em lágrimas. Olha, a presença de Deus deve ser nossa necessidade permanente na nossa caminhada. O versículo 9 e 10 diz para nós: o que aproveita o meu sangue? Davi clama: ouve, Senhor, e tem compaixão de mim. Se tu, Senhor, o meu auxílio. Ele não tenta esconder sua fraqueza. Ele não tenta esconder a sua fraqueza. Mas ele diz: ouve, Senhor, na minha fraqueza. Ele pode. É. Ele pode ser o teu auxílio. Isso é dependência de Deus. Davi reconhece: eu preciso de Deus. Essa é uma das maiores declarações da maturidade espiritual que alguém pode fazer. Senhor, eu preciso de ti. Olha, Deus transforma o lamento em dança, como nós começamos a dizer no Salmo 30, do versículo 11. Converter-te o meu pranto em fogueados, tiraste o meu pano de saco e me cingiste de alegria. Olha que transformação. Pranto para dança, luto para alegria, roupa de tristeza por roupa de celebração. Davi não está dizendo que nunca chorou. Ele está dizendo: Deus mudou a minha estação. Ontem pode estar celebrando, né? E amanhã pode acontecer alguma coisa. Olha, mas continue na presença do Senhor. Olha o propósito final do Salmo, é adoração. No versículo 12 diz, Davi termina: para que a minha alma te cante louvores e não se cale, Senhor, Deus meu, graças te darei para sempre. Olha, aqui está o objetivo da nossa restauração, que é adoração. Deus não nos tira da cova simplesmente para voltarmos à mesma vida. Ele nos tira para que a nossa história se transforme em testemunho. Ele nos tira para que a nossa vida se torne exemplo para muitas gerações. Olha, a ferida que Deus curou pode se tornar uma mensagem para quem ainda está ferido. Meu amigo, você que me ouve nesse momento, olha só o Salmo, que mensagem maravilhosa. O Salmo 30 nos ensina: se você estiver na cova, clame. Se você estiver chorando, espere. Se você estiver na noite difícil, creia no amanhecer. Se Deus responder, agradeça. Se Deus transformar seu pranto, adore. É isso que nos ensina o Salmo 30. E para quem está vivendo uma noite difícil, talvez hoje você esteja dizendo: eu não sei quanto tempo ainda vou suportar. Ouça essa palavra para você nessa tarde. Ao anoitecer, pode vir o choro, mas a alegria vem pela manhã. Não desista na noite. Não abandone a oração na noite, não abandone a palavra na noite, não abandone a sua fé na noite. A noite não tem autoridade para impedir a chegada de amanhã. Da manhã na sua vida, Deus continua trabalhando, meu amado. Olha, a noite pode explicar as suas lágrimas, mas não pode determinar seu amanhã. Deus não prometeu que nunca choraremos, mas Ele prometeu que o choro pode terminar. Pode e tem a última palavra, que é do Senhor. Eu quero orar por você que está passando por esses dias difíceis. Senhor nosso Deus e nosso Pai, nós te agradecemos porque tu és o Deus que levanta os que estão caídos. Tu és o Senhor que tira da cova. Tu és o Deus que ouve o clamor. Tu és o Deus que transforma o pranto em alegria. Senhor, visita hoje aqueles que estão vivendo uma noite, aqueles que estão chorando, aqueles que estão cansados, aqueles que estão sem esperança, aqueles que estão pensando em desistir. Muda a situação, Senhor, nesse dia. Que a tua palavra entre no coração deles agora e alegra a sua alma. A alegria vem pela manhã. Dá força para continuar. Que a tua graça, que a tua paz possa estar nessa vida, meu Pai. Dá-lhe força para que ele possa atravessar essa noite. Em nome de Jesus. Em nome de Jesus.
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Eu quero deixar você na companhia de Anderson Freire. Já agradeço nessa tarde abençoada. Deus abençoe. Segunda-feira, se Deus quiser, nessa mesma programação.

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4: 17 horas e 20 minutos.

0: só um lugar, só agradecer, João, sobre tudo que ele fez e tudo que ele vai fazer, e se ele não fizer, ele continua sendo Deus. É sobre o Papai do Céu, é sobre isso, é sobre nós.
1: Hip Hop, quem é fã faz barulho aí, rapaz.

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1: Puxa, meu batera!

0: musicão, musicão, é! Não tô preparado, não.
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2: Alô, mano, volta!

0: horário aqui na nossa rádio, para juntos a gente louvar e agradecer o nome do Senhor Jesus em mais uma edição do Adora Top. Fiquem com Deus e até a próxima.
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1: Dá um toque pra nós, meu filho!

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5: 18 horas e 41 minutos.
6: Chama na pisadinha.

Eu queria uma salva de palmas pra Rafaela, que DVD lindo! Oh!

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0: maravilhosos.
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